0: nada.
1: Não, só...
2: Não,
1: não.
0: Vai embora. É para deixar alguma coisa. É para deixar comida. Não, não, não, não, não.
1: Olha isso, é muito bom.

0: Credo na discoteca. É simpático também, dá para já um cão. Mas o cão não vai precisar muito. Vai, sai!
1: Olha, eu também já tenho vibe diferente.
0: É lindo mesmo.
1: É lindo, fantástico.
0: Mas você não está